malandro sou eu, pra ficar dando colher de chá, se eu nem tive colher, vou deitar e rolar.